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0: São 2 horas e 1 minuto.
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0: temperatura atual, 19 graus.
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0: São 3 horas.
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2: Zero diz que a aprovação do projeto de tangerinas é um erro grosseiro. Fundação Caixa Agrícola Costa Azul atribui 4 bolsas de estudo. Ermidas Sado recebe tarde dedicada à arte, cultura e memórias.
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2: A Associação Ambientalista Zero considera um erro grosseiro a decisão ambiental favorável condicionada ao projeto de plantação de tangerinas em Alcácer do Sal e exigiu a revisão da declaração de impacto ambiental. A Associação acusa as autoridades de permitirem um projeto localizado em plena rede Natura 2000, na Zona Especial de Conservação com Portagalé, e sobre um aquífero que classifica como estando em situação crítica. A Zero criticou ainda o facto de o parecer desfavorável do Laboratório Nacional de Energia e Geologia não ter sido considerado na decisão final. O LNEG alertou para sinais de sobreexploração das águas subterrâneas e concluiu que o projeto não deveria ser aprovado. Na área da biodiversidade, a Associação contesta também a posição do Instituto da Conservação da Natureza e das Florestas e defendeu uma avaliação específica dos efeitos do projeto sobre habitats e espécies protegidas. A Zero criticou ainda a falta de uma análise fundamentada dos argumentos apresentados durante a consulta pública, na qual 99% das participações foram desfavoráveis. Entre as exigências estão a revisão da decisão ambiental, novos estudos sobre as águas subterrâneas e o balanço hídrico e a avaliação dos impactos dos 20 ventiladores anti-geada previstos sobre aves e morcegos. A Fundação Caixa Agrícola Costa Azul vai atribuir 4 bolsas de estudo para a frequência do ensino superior universitário no ano letivo 2026-27, com um valor mensal máximo de 250 euros. Segundo o regulamento, as bolsas destinam-se exclusivamente à frequência de licenciaturas, independentemente da área de formação, e funcionam como uma comparticipação nos encargos associados aos estudos. O apoio é atribuído durante 10 meses, entre outubro e julho. Podem candidatar estudantes residentes nos concelhos de Santiago do Cacém, Grândola, Sines, Ourix, Setúbal, Sesimbra, Alcácer do Sal e Montemor-o-Novo, desde que o próprio ou um dos progenitores seja cliente da Caixa Agrícola da Costa Azul. Entre os restantes critérios de admissão estão a matrícula numa licenciatura em território nacional, a insuficiência de recursos económicos para prosseguir os estudos, uma média mínima de 14 valores no ano letivo anterior, não possuir outro curso superior e não beneficiar de outra bolsa ou subsídio. A seleção terá em conta o aproveitamento escolar, a inexistência de cadeiras por concluir, a situação económica do agregado familiar e a idade dos candidatos. As candidaturas devem ser enviadas até 31 de outubro. As bolsas podem ser renovadas até à conclusão do curso, desde que se mantenham as condições económicas que justificaram a atribuição e o estudante obtenha aprovação em todas as disciplinas, com média mínima de 14 valores. Ermidas Sado recebe este sábado uma tarde dedicada à arte, cultura e memórias, integrada nas festas de agosto, com atividades até ao final do dia no Cineteatro Vitória Artur de Sousa Pinto. O programa inclui uma exposição de pintura de Claude Yersin e uma mostra de decoupage portuguesa dedicada ao montado, à cortiça e ao descortiçamento. Está também prevista uma oficina de colagem orientada pela artista visual Helena Rocio Janeiro, com formação em artes plásticas. A atividade está limitada a 20 participantes. A tarde contempla ainda uma partilha de memórias e uma visita ao Cineteatro Artur de Sousa Pinto. A iniciativa conta com o apoio do município de Santiago do Cacém e da Junta de Freguesia de Ermidas Sado, assim como do Grêmio Ermidense 1º de agosto. É tudo. Continuação de um bom fim de semana.
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0: São 10 horas e 58 minutos.
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0: Temperatura atual, 24 graus.
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0: É meio-dia e um minuto.
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2: Zero diz que a aprovação do projeto de tangerinas é um erro grosseiro. Fundação Caixa Agrícola Costa Azul atribui 4 bolsas de estudo. Ermidas Sado recebe tarde dedicada à arte, cultura e memórias.
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2: A Associação Ambientalista Zero considera um erro grosseiro a decisão ambiental favorável condicionada ao projeto de plantação de tangerinas em Alcácer do Sal e exigiu a revisão da declaração de impacto ambiental. A Associação acusa as autoridades de permitirem um projeto localizado em plena Rede Natura 2000, na Zona Especial de Conservação com Porta Galé, e sobre um aquífero que classifica como estando em situação crítica. A Zero criticou ainda o facto de o parecer desfavorável do Laboratório Nacional de Energia e Geologia não ter sido considerado na decisão final. O LNEG alertou para sinais de sobreexploração das águas subterrâneas e concluiu que o projeto não deveria ser aprovado. Na área da biodiversidade, a Associação contesta também a posição do Instituto da Conservação da Natureza e das Florestas e defendeu uma avaliação específica dos efeitos do projeto sobre habitats e espécies protegidas. A Zero criticou ainda a falta de uma análise fundamentada dos argumentos apresentados durante a consulta pública, na qual 99% das participações foram desfavoráveis. Entre as exigências estão a revisão da decisão ambiental, novos estudos sobre as águas subterrâneas e o balanço hídrico e a avaliação dos impactos dos 20 ventiladores anti-geada previstos sobre aves e morcegos. A Fundação Caixa Agrícola Costa Azul vai atribuir 4 bolsas de estudo para a frequência do ensino superior universitário no ano letivo 2026-27, com um valor mensal máximo de 250 euros. Segundo o regulamento, as bolsas destinam-se exclusivamente à frequência de licenciaturas, independentemente da área de formação, e funcionam como uma comparticipação nos encargos associados aos estudos. O apoio é atribuído durante 10 meses, entre outubro e julho. Podem candidatar estudantes residentes nos concelhos de Santiago do Cacém, Grândola, Sines, Ourique, Setúbal, Sesimbra, Alcácer do Sal e Montemor-o-Novo, desde que o próprio ou um dos progenitores seja cliente da Caixa Agrícola da Costa Azul. Entre os restantes critérios de admissão estão a matrícula numa licenciatura em território nacional, a insuficiência de recursos económicos para prosseguir os estudos, uma média mínima de 14 valores no ano letivo anterior, não possuir outro curso superior e não beneficiar de outra bolsa ou subsídio. A seleção terá em conta o aproveitamento escolar, a inexistência de cadeiras por concluir, a situação económica do agregado familiar e a idade dos candidatos. As candidaturas devem ser enviadas até 31 de outubro. As bolsas podem ser renovadas até à conclusão do curso, desde que se mantenham as condições económicas que justificaram a atribuição e o estudante obtenha a aprovação em todas as disciplinas, com média mínima de 14 valores. Ermidas Sado recebe este sábado uma tarde dedicada à arte, cultura e memórias, integrada nas festas de agosto, com atividades até ao final do dia no Cineteatro Vitória Artur de Sousa Pinto. O programa inclui uma exposição de pintura de Claude Yersin e uma mostra de decoupage portuguesa dedicada ao montado, à cortiça e ao descortiçamento. Está também prevista uma oficina de colagem orientada pela artista visual Helena Rocio Janeiro, com formação em artes plásticas. A atividade está limitada a 20 participantes. A tarde contempla ainda uma partilha de memórias e uma visita ao Cineteatro Artur de Sousa Pinto. A iniciativa conta com o apoio do município de Santiago do Cacém e da Junta de Freguesia de Ermidas Sado, assim como do Grêmio Ermidense 1º de agosto. É tudo. Continuação de um bom fim de semana.
0: 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Temperatura atual, 25 graus.
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0: Temperatura atual, 26 graus.
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0: São 14 horas e 1 minuto.
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0: Temperatura atual, 27 graus.
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0: São 15 horas e 3 minutos.
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2: Zero diz que a aprovação do projeto de tangerinas é um erro grosseiro. Fundação Caixa Agrícola Costa Azul atribui 4 bolsas de estudo. Ermidas Sado recebe tarde dedicada à arte, cultura e memórias.
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2: A Associação Ambientalista Zero considera um erro grosseiro a decisão ambiental favorável condicionada ao projeto de plantação de tangerinas em Alcácer do Sal e exigiu a revisão da declaração de impacto ambiental. A Associação acusa as autoridades de permitirem um projeto localizado em plena rede Natura 2000, na Zona Especial de Conservação com Portagalé, e sobre um aquífero que classifica como estando em situação crítica. A Zero criticou ainda o facto de o parecer desfavorável do Laboratório Nacional de Energia e Geologia não ter sido considerado na decisão final. O LNEG alertou para sinais de sobreexploração das águas subterrâneas e concluiu que o projeto não deveria ser aprovado. Na área de biodiversidade, a Associação contesta também a posição do Instituto da Conservação da Natureza e das Florestas e defendeu uma avaliação específica dos efeitos do projeto sobre habitats e espécies protegidas. A Zero criticou ainda a falta de uma análise fundamentada dos argumentos apresentados durante a consulta pública, na qual 99% das participações foram desfavoráveis. Entre as exigências estão a revisão da decisão ambiental, novos estudos sobre as águas subterrâneas e o balanço hídrico e a avaliação dos impactos dos 20 ventiladores anti-geada previstos sobre aves e morcegos. A Fundação Caixa Agrícola Costa Azul vai atribuir 4 bolsas de estudo para a frequência do ensino superior universitário no ano letivo 2026-27, com um valor mensal máximo de 250 euros. Segundo o regulamento, as bolsas destinam-se exclusivamente à frequência de licenciaturas, independentemente da área de formação, e funcionam como uma comparticipação nos encargos associados aos estudos. O apoio é atribuído durante 10 meses, entre outubro e julho. Podem candidatar-se estudantes residentes nos concelhos de Santiago do Cacém, Grândola, Sines, Ourix, Setúbal, Sesimbra, Alcácer do Sal e Montemor-o-Novo, desde que o próprio ou um dos progenitores seja cliente da Caixa Agrícola da Costa Azul. Entre os restantes critérios de admissão estão a matrícula numa licenciatura em território nacional, a insuficiência de recursos económicos para prosseguir os estudos, uma média mínima de 14 valores no ano letivo anterior, não possuir outro curso superior e não beneficiar de outra bolsa ou subsídio. A seleção terá em conta o aproveitamento escolar, a inexistência de cadeiras por concluir, a situação económica do agregado familiar e a idade dos candidatos. As candidaturas devem ser enviadas até 31 de outubro. As bolsas podem ser renovadas até à conclusão do curso, desde que se mantenham as condições económicas que justificaram a atribuição e o estudante obtenha a aprovação em todas as disciplinas, com média mínima de 14 valores. Ermidas Sado recebe este sábado uma tarde dedicada à arte, cultura e memórias, integrada nas festas de agosto, com atividades até ao final do dia no Cineteatro Vitória Arthur de Sousa Pinto. O programa inclui uma exposição de pintura de Claude Yersin e uma mostra de decoupage portuguesa dedicada ao montado, à cortiça e ao descortiçamento. Está também prevista uma oficina de colagem orientada pela artista visual Helena Rocio Janeiro, com formação em artes plásticas. A atividade está limitada a 20 participantes. A tarde contempla ainda uma partilha de memórias e uma visita ao Cineteatro Arthur de Sousa Pinto. A iniciativa conta com o apoio do município de Santiago do Cacém e da Junta de Freguesia de Ermidas Sado, assim como do Grêmio Ermidense 1º de agosto. É tudo. Continuação de um bom fim de semana.
0: 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Temperatura atual, 27 graus.
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0: São 17 horas e 58 minutos.
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2: Zero diz que a aprovação do projeto de tangerinas é um erro grosseiro. Fundação Caixa Agrícola Costa Azul atribui 4 bolsas de estudo. Ermidas Sado recebe tarde dedicada à arte, cultura e memórias.
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2: A Associação Ambientalista Zero considera um erro grosseiro a decisão ambiental favorável condicionada ao projeto de plantação de tangerinas em Alcácer do Sal e exigiu a revisão da declaração de impacto ambiental. A Associação acusa as autoridades de permitirem um projeto localizado em plena rede Natura 2000, na Zona Especial de Conservação com Porta Galé, e sobre um aquífero que classifica como estando em situação crítica. A Zero criticou ainda o facto de o parecer desfavorável do Laboratório Nacional de Energia e Geologia não ter sido considerado na decisão final. O LNEG alertou para sinais de sobreexploração das águas subterrâneas e concluiu que o projeto não deveria ser aprovado. Na área da biodiversidade, a Associação contesta também a posição do Instituto da Conservação da Natureza e das Florestas e defendeu uma avaliação específica dos efeitos do projeto sobre habitats e espécies protegidas. A Zero criticou ainda a falta de uma análise fundamentada dos argumentos apresentados durante a consulta pública, na qual 99% das participações foram desfavoráveis. Entre as exigências estão a revisão da decisão ambiental, novos estudos sobre as águas subterrâneas e o balanço hídrico e a avaliação dos impactos dos 20 ventiladores anti-geada previstos sobre aves e morcegos. A Fundação Caixa Agrícola Costa Azul vai atribuir 4 bolsas de estudo para a frequência do ensino superior universitário no ano letivo 2026-27, com um valor mensal máximo de 250 euros. Segundo o regulamento, as bolsas destinam-se exclusivamente à frequência de licenciaturas, independentemente da área de formação, e funcionam como uma comparticipação nos encargos associados aos estudos. O apoio é atribuído durante 10 meses, entre outubro e julho. Podem candidatar-se estudantes residentes nos concelhos de Santiago do Cacém, Grândola, Sines, Ourique, Setúbal, Sesimbra, Alcácer do Sal e Montemor-o-Novo, desde que o próprio ou um dos progenitores seja cliente da Caixa Agrícola da Costa Azul. Entre os restantes critérios de admissão estão a matrícula numa licenciatura em território nacional, a insuficiência de recursos económicos para prosseguir os estudos, uma média mínima de 14 valores no ano letivo anterior, não possuir outro curso superior e não beneficiar de outra bolsa ou subsídio. A seleção terá em conta o aproveitamento escolar, a inexistência de cadeiras por concluir, a situação económica do agregado familiar e a idade dos candidatos. As candidaturas devem ser enviadas até 31 de outubro. As bolsas podem ser renovadas até à conclusão do curso, desde que se mantenham as condições económicas que justificaram a atribuição e o estudante obtenha a aprovação em todas as disciplinas, com média mínima de 14 valores. Ermidas Sado recebe este sábado uma tarde dedicada à arte, cultura e memórias, integrada nas festas de agosto, com atividades até ao final do dia no Cineteatro Vitória Artur de Sousa Pinto. O programa inclui uma exposição de pintura de Claude Yersini e uma mostra de decoupage portuguesa dedicada ao montado, à cortiça e ao descortiçamento. Está também prevista uma oficina de colagem orientada pela artista visual Helena Rocio Janeiro, com formação em artes plásticas. A atividade está limitada a 20 participantes. A tarde contempla ainda uma partilha de memórias e uma visita ao Cineteatro Artur de Sousa Pinto. A iniciativa conta com o apoio do município de Santiago do Cacém e da Junta de Freguesia de Ermidas Sado, assim como do Grêmio Ermidense 1º de agosto. É tudo. Continuação de um bom fim de semana.
0: 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Temperatura atual, 26 graus.
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0: São 18 horas e 58 minutos.
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0: Temperatura atual, 25 graus.
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0: Temperatura atual, 22 graus.
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0: São 22 horas e 42 minutos.
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0: São 23 horas.
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0: Temperatura atual, 20 graus.
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0: É meia-noite.
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0: Temperatura atual, 19 graus.
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0: É uma hora.
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